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1: E embora são 5 horas e 2 minutos, acertando o seu relógio 5 e 2, em uma excelente manhã de quinta-feira para você sintonizado em 87,9. Hoje já é 10 de setembro do ano de 2026, hein? Parabéns aos

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.br. 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Vamos atualizar para você também.

Resultado, ontem tivemos jogos pela Libertadores, né, 2026, aonde tivemos o confronto entre Corinthians e Estudiantes, Estudiantes e Corinthians versus árbitro da partida. Eita, ainda fala, né? Não, Libertadores é Libertadores, não tem esse negócio de guerra dentro do campo e não tem esse negócio de puxar pro lado de ninguém, não. Quem assistiu o jogo ontem, levanta a mão. Você tá doido, gente? Que isso? Se tiver um... Olha, eu vou falar uma coisa pra você. Acho que o juiz da partida deve estar até agora tomando um cafezinho na casa do presidente do Estudiante. É impressionante. O homem caseiro, viu? Tá doido. Falei mesmo. Placar final do jogo, 1-1 e Zé Finê. Tivemos também pela Sul-Americana, Santos e Atlético Mineiro. Eita, e cozinharam o galo, hein? Cozinharam o galo. O Santos cozinhou o galo, ou seja, o peixe engoliu o galo ontem, 2-0 pela Sul-Americana. E mais uma vez o Neymar. Ei, Neymar. O Neymar vai lá e fala: eu não estou jogando hoje porque eu só jogo contra time grande. Rapaz, não jogo contra time pequeno. Rapaz, não faz isso não, Neymar. Puxa a capivara do Atlético, cara. Time grande, maravilhoso. E muito respeitado, Neymar. Ah, mas é resenha. Não, esse tipo de resenha não. Aí não dá certo, né? Aí depois tem outra fala de Neymar que ele diz: se eu estivesse jogando, seria 4. Eu com o joelho estourado jogo mais do que esse timinho aí. Rapaz, Neymar. Mas essa é a pegada, né? O gostoso é isso também, né, gente? É essa resenha aí, né? Isso que é importante. Ah, vamos lá. Vamos aos pontos. Eu tô meio perdido, gente, porque conforme eu tô falando com vocês, eu também tô puxando aqui as informações pra gente trazer pra vocês aí na cidade de Bauru. E aí, acho que devido à chuva, tá lento demais também o nosso acesso aqui às notícias, né? Chuva forte alaga pontos críticos na cidade de Bauru e a Defesa Civil está monitorando, hein? Rapaz de Deus. E os motoristas, gente, a gente pede aí para que os motoristas evitem trafegar, principalmente no trecho em que fica entre o viaduto da Duque até a Nuno de Assis e também da Alfredo Maia. E, é claro, a nossa querida Nações Unidas. Evita, para você não ficar tendo transtorno no trânsito. Já tivemos aí, infelizmente, muitas mortes também, né? Alagamentos, carros que foram levados e tudo mais. Então seria bom e é muito importante você evitar, tá? A chuva forte que ocorreu em Bauru nessa quinta-feira, portanto hoje, chega, de acordo com o Centro de Meteorologia da Unesp, já foi o suficiente para os primeiros 20 minutos, ou seja, em 20 minutos de chuva intensa, alagou as avenidas. Vamos lá. A Nações Unidas, a Alfredo Maia, ambas no centro de Bauru. E os motoristas, a gente está orientando a estar trafegando, evitar trafegar aí por essas avenidas, né? Também a Nuno de Assis e ali na Praça do Tênis, entre a Avenida Comendador José da Silva Marta e também a José Vicente Aiello. Ou seja, muitos pontos na cidade de Bauru precisa de uma atenção melhor. Mas agora a atenção tá na federal, né? Recado aí. Marcos e Belucci.